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0: Esse garoto é incrível. Oh, produção, eu preciso do link, tá? Da música ele pediu aí, por favor. Mande o link pra nós. Garoto Luiz Antônio Fresco Luizinho. Vamos lá, Luiz.
1: Toca da Bianca de São Quim.
2: Pega, Lu.
0: Alô, Lu. Gente, é sempre uma alegria receber a participação desse garoto. Pra quem conhece ele, é uma pessoa muito querida aqui por nós, tá? Vamos lá, mais uma vez, garoto Luiz Antônio Fresco. Gente, o Luizinho tá falando pra quase 1 milhão de pessoas aqui.
1: Toca da Bianca de São Quim.
0: Obrigado, garoto!

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1: Beleza, galera! E a próxima música agora sim, pedida do Luiz Antônio Fresca. Vamos lá então! Ó o bilharzinho, ó! O garoto encasquetou com essa música aqui, Verônica da Tornozeleira. Vamos lá então! Deve ser parente do Vorcaro, né? Ali é só gato ensacado. Vamos lá então! Ó o bilharzinho!
2: Oba! Beleza!
1: Ô Luizinho, eu conheci pessoa que tinha 3 granjas com esse negócio de mulherada aí, ó. Ficou só com 30 de frango, hein? Prossiga, Arena! Acabou com tudo!
2: Garçom!
3: Bicho velho! Vamos lá, fala meu patrão.
4: Bom?
3: Bom.
4: E o seguinte, vou querer 10 conto de ficha.
3: 10 conto de ficha.
4: E daí traga pra mim também a cerveja, a mais gelada que tiver.
3: Deixa comigo, rapaz, é pra já, ó.
4: Meta a ficha. Deus que ajude.

O pessoal vai à loucura lá em Santa Albertina. Boa noite, Anderson Cleiton, Zé Luiz, meu amigo Anderson Cleiton. Sem dúvida nenhuma, explosão do rádio brasileiro. A galera pirando com a Arena 102 em Santa Albertina. Manda um abraço pra nós da Bertino, Caio Gás, pro Zé, pro Machadinho, Clebão, Toinho. A galera joga nas cadeiras.

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noite, Anderson Cleiton. Oi. Tudo bem, amigo? Ô, Sabadão Cabanão! Programa com audiência lá em cima. Parabéns pelos 40 anos da Antena 102. Como sempre, é muito sucesso. Quero ouvir, Pete, ofereço para o meu namorado Márcio e para todos os ouvintes que estão curtindo a Antena 102, é sucesso?

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0: Gente, eu fico impressionado da interatividade, da conectividade do Arena no Brasil e também no exterior. Toda a região, de forma maciça aqui na Rádio Antena. Obrigado, viu, gente? Gratidão sempre. É a mão de Deus que está atuando aqui no Arena. Eu não tenho dúvida disso. Tá bom? Muito obrigado. Anderson, se der tempo ainda, toca a música pra Cris, toda a galera do Henrique e Juliano. Opa! É o Márcio Chaveiro. Ô, Márcio. É Márcio Seco. Toda a galera, muito obrigado, viu? É vinho suave ou seco. Grande Márcio Seco. Muito obrigado, Marcel. Me atendeu muito bem. Chaveiro na Cidade de Jales. Pessoa incrível. Vamos ouvir aqui os áudios. Porque tá chegando aquela hora especial da música gospel, né? Olha só. Ó, para aí, para tudo. Desde as 15 horas, olha o primeiro áudio desse moço aqui, ó. Lá da cidade de Paranapuã, primeiro áudio. Ele mandou aqui, ó. Olha só. Relógio marcando. É o Biruchan. Biruchan, toda a galera lá. Primeiro áudio, cara. Ele mandou mais ou menos. Aliás, no começo, olha a loucura aqui.
1: Começou bom demais, hein? Ô, tá o Cascão.
0: Isso aqui era às 15 horas.
1: Começou bom demais, hein? Ô, tá o Cascão. Abraço lá pro Juninho Pinato. O Paulão Bicheira, que tá lá na São João das Duas Pontes. Santana da Ponte Pensa. O negócio começou bom, hein? É do jeito que o Birutinha gosta, hein? Rodrigo da Paranapuã, Fazenda Santa Mariana. Oh! Isso que é coisa boa de escutar logo no show quente, hein? Paranapuã, São Paulo.
0: Olha só.
1: Na beira da mata da Fazenda Santa Mariana. O rádio tá aqui ainda, né, seu Cristo, hein?
2: 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Tá bom? 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Anderson, se der tempo ainda, toca a música pra Cris.
3: E aí, meu amigo Anderson Cleide, cheguei, hein, garoto? Rapaz, manda um abraço aí pro meu amigão, hein? Cabo Vieira e o Cabo Francis. E família, né? Todas as minhas amigas lá, esposa lá desde lá, a gente tava num evento aí muito gostoso. Beleza? Manda um abraço aí pro Cabo Francis e o Cabo Vieira. Falou, meu amigo? E também manda pro ambulanceiro, né? Ele tá na área. Tá ligado. Beleza? Anderson Cleito, demorei, mas cheguei à explosão do Rádio Mais.
4: Boa noite, Anderson Cleito, a explosão do rádio. É potência, meu irmão. Mandando som para quatro cantos da federação. E mais os internautas pela internet. Meus parabéns, meu parabéns. Gostaria de ouvir a música. Ouvir a música Sem Asas, Zezé de Camargo e Luciano, se for possível.
0: Grande Juraci! Um abraço, Juraci. Obrigado, gente. Loucura, desde as 15 horas, aquela multidão, as pessoas tudo em volta do rádio, isso é loucura. Vamos lá, então? É gostoso demais, né? 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Seja sempre bem-vindo ao Grupo Arena, 3632-6

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0: Chucre, tomando aqui no condomínio aqui, agora Amadeu, Thiagão tomateiro por cá. Ó, a gente queimou ali, mas não dá nada não. Os vizinhos aqui é top demais. Manda um abraço, você conhece tudo. Valeu. E o Chico Rio Paraná, toca aí pra nós.
1: Tiagão, vai ficar pra sábado que vem, tá, Tiago? Um grande abraço, Tiago Tomateiro!

bem, galera? Este momento aqui, relógio marcando 10 horas e 7 minutos. Particularmente pra mim, é um momento único, que é um momento de eu agradecer a Deus Jesus Cristo pelo Arena 102. Pode ter certeza, eu não tenho nenhuma dúvida que a mão de Deus aqui, segurando os pilares do Arena 102. Muito obrigado, meu grupo de patrocinadores. Muito obrigado, minha produção. Não é fácil vocês ficarem, a gente ficar aqui confinado 7 horas no estúdio, levando energia positiva, levando a positividade, a sinceridade. E hoje eu escolhi esta música. Eu convido vocês para orar com o Arena 102. Que tenhamos um domingo abençoado, de muita união com as famílias. O título da música é Raridade, na voz do Anderson Freire. Vamos juntos. Olha só que música linda. Hoje temos duas, hein? Temos duas músicas hoje aqui. Em forma de agradecimento.

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1: Como havia prometido, mais um hino, Deus e seus milagres. Vamos ouvir.

0: Amém? Obrigado, meu povo.
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0: Beleza, galera? Relógio marcando 10 horas e 18 minutos. 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Anderson, que Deus abençoe você e toda a sua família, sua produção. Obrigado, amém. 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

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Pessoal aí do Depósito de Gás, toda a galera muito

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Bem, galera, foi maravilhoso estar essas 7 horas e 24 minutos ao vivo, nós aqui. Hoje, uma audiência no Brasil e também no exterior. Muitas participações em outros países. Obrigado, viu, gente? Ó. Coração, que Deus Jesus Cristo abençoe a todos vocês. Oramos juntos hoje já. Isso é maravilhoso. O abraço e o carinho do Anderson Cleiton. Segue o sucesso da antena, 5 horas da manhã, retorno sertanejo, frequência BID, improviso. E o antena ligada segunda-feira. Gente, abração. O abraço, o carinho do Anderson Cleiton a vocês. Que Deus abençoe. Anderson.

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1: 4:20.
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1: Bom dia, que programação de música legal, hein? Rapaz, só modão nessa madrugada, hein? Estamos aqui na luta. Alô, bom dia pra vocês aí.
2: Bom dia, João Bala. Hoje é domingo, 16 de agosto, ano de 2026. Sem modéstia, foi eu que fiz, hein, João Bala? Um abraço, meu querido. Vamos ouvir o tema de 40 anos da Antena 102.
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Quando eu digo que foi eu que fiz e o João Bala, são as sertanejas, por volta de umas 4:20 da madrugada, mais ou menos. As internacionais não, essa internacional é de trilha. Seja bem-vindo, seja bem-vinda. 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

0: Wilson Toledo falou Lionel Richie. Eu digo, claro que sim. Sabia não, Wilson. Um abraço, meu querido. E o senhor da padaria Nossa Senhora das Graças. Um abraço, menino. Quem mais? Deixa eu ver quem tá aqui. Jair Rodrigues de Fernandópolis. Mais uma participação. Antônio Carlos. Ô, Antônio Carlos. Maravilha, meu querido. Um abraço. Isso. 13 de agosto. 40 anos da Antena 102. A data. Completados exatamente na semana que passou. Hoje estamos começando uma nova. São 5 e 2. Um abraço, Antônio Carlos. João Bala. Valeu, João Bala. Ô, o Fazulo ganhou uma. Top, hein? Ficou ajeitado aí a camisa de 40 anos da Antena. Quem mais? Ademir Lourenço, ouvindo a Antena. Ademir de Estrela do Oeste. Ontem me mandaram umas mensagens falando do Vovozona. Parece que o Vovozona tá embarcando em uns pedais com o capitão. É isso aí? Ademir. Dió Fiscarelli, o Dió churrasqueiro, borracheiro e palmeirense. Ontem não deu pro Palmeiras, hein, Dió? Tomou a virada no Maracanã. Fluminense 3, Palmeiras 2. Palmeiras saiu ganhando duas vezes e tomou duas viradas. Meu São Paulo, que eu achei que ganharia, saiu ganhando e, como sempre, numa falha do goleiro mãozinha de jacaré, Rafael, tomou um empate. Saiu indeciso ali no meio do caminho e o jogador zagueirão do Coritiba de cabeça empatou. Ficou 1-1 e não teve força para ganhar o jogo. Embora a torcida tenha comparecido, tenha apoiado, no final vaias merecidas, porque não ganha. Eu acho que chegou a hora de trocar o Dorival Júnior, hein? Um abraço pra quem? Mau Mau, pintor na cidade de Urânia. Tudo bem, Mau Mau? José Mingorance. Valeu, Zé Mingorance. Donizete Almeida, padaria e confeitaria Nova York. Mudou o ritmo da música? Tava mais lenta, ficou mais agitadinha. Deixa eu ver aqui, viu? Sim, Smart, da Gigante Hortaliças. Euvandre, Karina, Dona Elza, pessoal de São Francisco. O Euvandre e a Karina, retireiros de plantão. Dorival Gatti, tá na rede, Dora? Já tá no trampo firme já, Dora? Tá, já tá recuperado, meu querido Dorival Gatti, 100%? Ou tá tirando um sono aí na rede? Fala comigo, Dorival Gatti. Auriflama, São Paulo. Bom dia, Dora.
1: Bom dia, Rogério. Joga pra nós hoje, Rogério, modão aí do Chão Carreiro Padinha aí, Arreio de Prata. E eu ofereço lá pra Rapadura, lá pro seu Emílio Tupã, pro seu filho, pro seu Nelson, pro Paulinho, pro Zé da Bica, pro Natalino, pro Claudinho, pro meu compadre lá, o Jair, o Negão Terra Boa. E pro Mauri, pro Laírto, pro tio Ogé, pro Barbosinha, e pro meu vizinho aqui, o William. E o João Galeano.
0: Boa.
1: Falou, um abraço. E vai,
0: Corinthians. Abraço, Dora. E pega quem? O Cruzeiro. Hoje, parece que o Corinthians vai jogar com reservas. Já pensando aí, pelo menos time misto, pensando no jogo da Libertadores. E o Cruzeiro vai enfrentar o Flamengo, do Fabinho Toledo, irmão do Ilcinho, que joga hoje em Mirassol. O Fabinho tá pretendendo ir lá assistir ao vivo. Ô, meu querido Tião do Trevo, tudo bem, Tião? Tudo certo, graças a Deus. Fazia tempo que o Tião não participava com a gente. Satisfação, hein, Tião? Pediu pra tocar ali o Léo Rosto de Deus, claro, daqui a pouquinho. Daqui a pouquinho a gente atende Dorival Gatti também. Agradecer o Evandro Picolinho ouvindo a Antena. Aê, só no retiro, hein? O Evandro, aí é outra pessoa. É lá de São Francisco. Essa música do Lionel Richie foi tema do filme O Sol da Meia-Noite. Música linda e o filme também. Que legal, Rosido, sabia não? Eu sabia que é uma música de 86, viu, Cazuza de Jales? O ano em que a Antena 102 entrou no ar. Agora são 5 e 6. Mês de agosto, mês de aniversário da Antena. São 40 anos de sucesso, uma rádio que atravessa gerações. O tempo passa e a sua preferência permanece. 5 e 6, bom domingo, simbora.
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0: Deixa eu mandar um abraço pro seu Dorival, guri, lá de Nova Canaã Paulista, retireiro, papai da Tati Alves, 5 e 6 ainda. Essa música, ontem ela me foi encomendada pelo meu amigo Nato, Nato Construtor, está lá no sítio, na chácara Recanto dos Gaviões, e o Nato me disse que gosta muito dessa música, viu, Dorival Gatti? Vamos começar com uma dobradinha do Teixeirinha, depois vamos tocar Querência Amada e Coração da Pátria. E após o intervalo comercial. Agradecer a todos nós anunciantes. Voltamos atendendo os pedidos, as participações dos queridos ouvintes da Antena 102. Agora já são 5:07 e nós vamos começar o programa mandando essa música pro Nato corintiano. Dorê corintiano também. Coincidência.
3: Corinthians!
0: Alô, torcida do Corinthians. Aí, Nato, teve bom, hein? Opa, opa. Opa, calma aí, não deu certo. O locutor falou em rima da música. O que que eu faço agora aqui? Deixa eu deixar ela tocar mais um pouquinho.
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0: Avançar. E aí eu vou pescar a moda novamente aqui, o colono. Enquanto isso, vou falando do meu amigo Nato e falando que ontem estivemos com muita satisfação lá no pesqueiro do Horacinho Cardoso. Nosso querido amigo Horacinho Cardoso. Um abraço pra ele. Ah, vou pagar a dobradinha do Teixeirinha, o moço lá da querida Vitória Brasil, Carabina Olier. Claudemir Olier, conhecido como Carabina. 5:07 na Antena 102. Falando que ontem estivemos lá no Horacinho Cardoso, um abração pra ele no pesqueiro. Show do Ronaldo Barreirito da banda Teté. Uma tarde maravilhosa por lá. Maravilha, 5:08 já, deixar de papo e tocar quatro modas, uma na garupa da outra, pra você curtir aqui na Antena 102. Não é isso aí, viu, sim? 5:08, começando com o colono Teixeirinha. Segura Dorival Gatti, segura meu amigo Nato, Natalício, Nato Construtor. Segura, Nato! Alô, Lu, um abraço pra senhora também. Olha, não deixa o Nato mudar de estação, não. Deixar o rádio sempre na antena, viu? 5:08, bom dia.

0: E nós vamos agradecendo o seu carinho, a sua participação. Ô Quadrado, acordou um pouquinho mais tarde hoje? Bom dia, professor Quadrado. 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Tá rindo, hein, Quadrado? 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E o Cinto Toledo, acordou na madrugada, é o Ilcinho Padeiro e Confeiteiro, bom dia.
1: Bom dia, meu irmão, abençoado domingo pra todos. Toca pra nós aí, Arrependida, com o Tchão Carreiro e Pardim. Manda pra todos, a minha família. Valeu? Valeu, meu irmão.
0: Valeu, um abraço pra você, pro Paulinho Figura, seu papai Zé Toledo, outro irmão, o Fabinho, e também, que é o Fabinho da padaria do São Lucas, e o Luizinho. Luizinho São Paulino. São Paulo tomou empate ontem de novo, pra variar. A coisa tá feia por lá, hein? Ô, guri, tudo certo, querido? O guri me disse que ontem o Biro tinha encomendado uma música, gostou, nós atendemos. Foi relógio quebrado ou não? São tantas coisas. Ó, essa é a música boa da Roberta Miranda, hein? Vamos. E é só que a Regiane, que pediu uma do Leonardo, ainda não foi atendida. Só depois que passar o inverno. Falando nisso, Leonardo, na última sexta-feira, esteve em Paracatu, Minas Gerais. E aí deu uma polêmica no aeroporto lá, que saiu com o carro vidro fechado, não acenou pra galera. Tem uma moça do Instagram que ela fez uma reportagem. E eu pedi pra ela autorização pra colocar o áudio no ar. Se ela autorizar durante a semana, final de semana que vem eu coloco. É, Leonardo já foi melhorzinho, hein? 5h23 com relação a isso aí. Mas tá bom, vamos tocando o barco. Hélio Ramos, tudo bem, Hélio Ramos? Tá tirando leite aí, querido? Bom dia.
2: Bom dia, Rogério. Hélio Ramos, tamo por cá, ouvindo um programa e tirando leite. Rogério, eu já vou deixar você escolher uma música aí do Dani Diego. Aí manda aqui pra nós e pros nossos amigos que tá sempre ouvindo teu programa aí de manhã. Pro Valeta, Valena, pro Guza, pro Diquinha, pro Marajá e pro Vadão aqui de Dulcinópolis. E que Deus abençoe o domingo de todos aí.
0: Amém.
2: E não vai Palmeiras mais não, hein? Tá feio, hein?
0: Rapaz, tá feio. Se o Palmeiras tá feio, imagina o São Paulo, hein? Tô igual o Abel Ferreira. Rapaz, até parece que o time não é líder. Até parece que tá em último. São Paulo tá quase em último. Tá beirando a zona do perigo ali, como fala o Luxemburgo. São Paulo tá beirando a zona do rebaixamento ali. 5h24. Fala, Vilcinho da Horta, Vilson Smiles da Gigante Hortaliça. É palmeirense, mas não liga muito com futebol, não. Gosta de vender verdura. Tudo bem, Vilcinho? Bom dia.
3: Bom dia, patrão. Aqui é o Vilcinho da Gigante Hortaliça. Manda uns modão pra nós aqui, todos os ouvintes aí do dia.
0: Claro.
3: Alô, meu brother.
0: Brother.
3: Manda esses modão bonito pra nós aqui, todos os ouvintes aí. E um bom dia a todos.
0: Bom dia. Vender e produzir. Primeiro ele produz, depois ele vende. Vai muito no comboio, hein? Ê, meninão, entrega nas empresas também. Valeu, Quadrado, você tá dando risada, hein? Ah, o Dora, eu perguntei pro Dorival Gatti, ele já tá nativa, graças a Deus. Dora fez umas cirurgias, creio que uma cirurgia, uns tratamentos médicos aí, são 5h25, graças a Deus, já tá tudo bem. Tá tudo certo já então, Dora? Graças a Deus.
4: Ô, Rogério, já tô no trampo também, graças a Deus.
0: Bom.
4: É, agora o leite, agora não tô tirando, né? Agora...
0: Entendi.
4: Patrão aqui, o Márcio Reis arrumou outro funcionário aqui agora pra tirar o leite. O William e a sua esposa, a Ed.
0: Um abraço pra eles.
4: Pra tirar leite.
0: Top! Valeu, Dorival Gatti. Daqui a pouco mais músicas na antena. Vamos atender o Dora com a Rio de Prata, Rosto de Deus, Lil e Léo, Arrependida e uma do Dani Diego pro Hélio Ramos. Não vou falar qual que é não, senão o Ilcim Toledo já vai querer. Ah, toca Tropas e Boiadas. Você não vem não, hein, Ilcim? 5h26, bom dia.
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21: É ele? 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
0: Quem? Um abau pintor?
22: Bom dia, meu amigo Rogério Dessá. Ô Rogério, toca pra nós aí o Milagre da Flecha com João Mineiro e Marciano, oferecer para o Dorival Gatti, para o Jonqueira, para o Duda Horta, para o Tico, para a Maria, para o Tonho do Poço Piranga, para o Edson Cabeludinho Sem Vergonha, também para o Roberto Verde Cireis, para o Carlinho da Pátria São Francisco, para o professor Fresó de Educação Física, para o Caçote da Auto Eletro, e também para o meu tio Paçoca aí de Jales Pintor, para o Branco da Poti, enfim, para todos os ouvintes da Antena 102, a rádio da sua cidade, Maurílio Pintor de Urano Popular do São, um forte abraço, tenha um ótimo domingo, fica com Deus, você e sua família, tchau, obrigado.
0: Amém, quase faltou o fôlego, hein? 5:32, também hoje foi para a Vila Inteira e adjacências.
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0: Segura, Dorival Gatti, em Auriflama. Tio Eugênio tava ontem em Jales, Dora, tomando uma tarde no bar da Andréia, uma geladinha. Ê, tio Eugênio. Não.

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1: Sucesso. 5h36, olha o Sintoledo querendo me confundir. Tocando a Rio de Prata, fala de Rio Preto, ele falou a música do seu Joaquim. Eu falei, qual Joaquim? Aí eu pesquisei a composição. A Rio de Prata é de Ted Vieira, Mário Bernardino e Rock José de Almeida. Eu falei, qual Joaquim? Aí ele admitiu que se enganou e confundiu com o Rio Preto de Luta. É outra moda boa, uma história triste, mas a moda de viola é boa. Conta a história... Muitas histórias que aconteceram com São José do Rio Preto. E quem gosta dela é o Formigão de Urânia. Depois, mais tarde, ainda vou ver se dá pra tocar Rio Preto de Luto e oferecer pra todo mundo que gosta dessa boa moda de viola. Rapaz do céu, Cazuza! Vai vendo, Percival. Alô, Percival Pintor. Alô, Dora. Meu amigo Dora, Dorival Gatti, lá em Auriflama. Aí eu falei que o Dora já tá de boa, graças a Deus, já tá trabalhando. Agora o retireiro lá é outro. E falei que o tio Eugênio tava tomando uma geladinha no bar da Andréia ontem. Se beber, não dirija. Álcool e direção não combinam. O tio Eugênio tava lá, sossegadão, hein, tio Eugênio? Alô, Zezão, tudo bem? Bom dia. Já falo mais de Zezão. José Dionísio Garcia, Zezão Leiteiro, Zezão Tropeiro, Zezão Cerqueiro, Zezão meu amigo. Ei, Zezão, um abraço, querido. Maravilha. Ângelo Sassi na sintonia também, o Fábio Pedro. Vou ouvir o seu áudio, querido. E o Cazuza, rapaz, falando do time dele, do Palmeiras. Fala aí, Cazuza.
2: É o Cazuza.
1: Bom.
2: Rogério, se você não sabe o que faz com o seu São Paulo, o que nós vai fazer com aquele Carlos Miguel do Palmeiras? Ô, goleiro ruim, meu Deus!
1: Bateu uma troca?
2: Jesus! Salve nós!
1: Na orelha?
2: Vamos torcer hoje pro Flamengo levar uma sapatada do Mirassol.
1: Vai nessa.
2: Tá obrigado.
1: Eu sou obrigado a torcer pro Flamengo. Cada um torce segundo seus interesses. Porque o São Paulo tá brigando lá embaixo. Logicamente, eu vou torcer pro Flamengo do Wilson Toledo. Sim, 38.
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1: Do Wilson, não, do Fabinho. O Wilson é santista.

Que modão, Arrependida! O Além da Composição de Garcia, João Campeiro e Zé Matão. Aê, Wilson Toledo! Maravilha! E Rio Preto de Luto é composição de Joaquim Moreira. Seu Joaquim, igual o Wilson tinha me falado, apenas confundiu com a música Rio de Prata. É Rio Preto de Luto, que é de Joaquim.

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3: Ô, Rogério de Sá, toca aí na antena aquela moda de viola que eu gosto demais.
4: Ô, moço, já vou tocar. Deixa eu mandar uns alôs aqui com muito carinho, uns abraços. Agora pro Zezão, José Dionísio Garcia. Zezão foi num evento ontem. Ei, Zezão. Uma das suas filhas, a Ana, juntamente com seu esposo Juninho, da Roma Auto Centro, filho do Nato e da Lu, estiveram lá no Pesqueiro do Horacim. Tava bom lá, viu, Zezão? Faltou você. Agora o seu cunhado Rico, você não sabe onde ele foi, não? Deveria estar no sítio? Ah, deveria. Na chácara Nossa Senhora Aparecida, Estância Nossa Senhora Aparecida, é verdade. Deveria estar por lá. Ou no outro sítio de alguma outra amiga aí. Ele não perde uma festa, não. O cunhado Rico, não é verdade, Jair? 5h49. Acho que ele não acordou ainda não, viu, Zezão? O Elio Ramos gostou da moda que nós tocamos pra ele com Dani Diego, falou que é um modão, a moda boa, a moda de viola ajeitada. Valeu, meu querido. O menino aqui me falando que o São Paulo ficou no 1-1 com o Coritiba, já sabia. Já sabia, viu, Corinthians? E se hoje vai sair a música do Pica-Pau? Hoje vai, tô te devendo. Não sei a hora. A Vera, do frigorífico, BBM. Valeu, Vera, tudo bem? É do BBM, Vera, é isso? Bom dia. Aê, Vera, tudo certinho aí? Meu amigo Palito, ô Palito, tá trabalhando hoje? Ô, tá de boa. Falando nisso, deixa eu mandar um abraço pro Palito, pra Eliana Roçafa, toda a família do Palito também, o Maico, a Carol, todo mundo. Aê, Maico.

0: Maravilha. Ah, então, Geraldo, não tem, mas a camiseta de 40 anos que você ganhou já está sendo organizada, beleza? Que essa foi o oferecimento do Valmir da Pingo Tintas, foi uma que a gente combinou depois. Estão sendo sorteadas várias aqui na antena, e essa vai sair certinha pro nosso amigo, o Geraldo, Geraldo Pintor. E outra coincidência, ó, foi da Pingo Tintas, quem ganhou a outra foi o Paçoca, que também é pintor. Opa, eu fiquei chamando ele de Paçoca. Ele vai complicar pro nosso lado, o Dorival Pinha. Valeu, Palito. Quem mais? O menino aqui, ó, é ele, o Wagner, o Wagnin, do Caminhão Boiadeiro agora. Um abraço, Wagnin, um abraço pro Neto Viola também, pro Cláudio Viola, faz tempo que eu não vejo o Clóvis. Um abraço ao Clóvis Viola. É Leomi Nilson Clóvis Viola, acho que é isso. É, o Eduardo, ô Eduardo, tá tudo certo aí? Pode falar comigo. Um abraço, Wagnin. Wagnin do Caminhão Boiadeiro, tá na prainha hoje ouvindo a antena, tá de boa. Oi.
1: Bom dia, Rogério.
0: Bom dia, Eduardo.
1: Bom dia pra todos. Parece que o Palmeiras ontem não virou nada, né? Bom dia.
0: Bom dia, eu não entendi muito bem o que ele falou. Depois falou bom dia pra todos. É, eu não entendi, digita aí o que você falou, meu querido. O Eduardo é Aledo, Eduardo Palmeirense. É, o Eduardo Marciano, o pessoal é Alexandrita, Minas Gerais. O Cenourinha tá em São Francisco, pertinho de nós.
2: Bom dia, Rogério.
0: Bom dia, seu Jair da Costa, Cenourinha.
2: Eu queria ouvir a música hoje do Nick Tinoco.
0: Qual que é, Cenourinha?
2: Mãe, sempre mãe.
0: Vou ter que ver se eu acho, viu, Cenourinha? E o que mais? Pode falar.
2: Falou? Daqui a pouco vou eu e o Silvinho lá. Com a famosa baiona lá.
0: Ah, entendi. O Silvinho boiadeiro, o Silvinho da pimenta. Ah, confiança da dona Neuza. Eu tinha o Jair me chamando de fofoqueiro. Eu falei, foi no bar escondido da dona Neuza? Ah, ali não tem problema não, ele falou, jamais, ela conhece o esposo que tem, e é verdade, o tio Eugênio é firmeza. Tudo certo, Caixote? Caixote da Autoelétrico, beleza, Caixote? Bom dia, graças a Deus, maravilha. Quem? Ah, tá no frigorífico, desde as 5 horas da manhã, ó, trabalhando e ouvindo a antena. E o cunhado rico não acordou ainda não, viu? O cunhado rico é amigo do Caixote, viu, ô Zezão? 8 para 6, moda de viola, quem gosta muito dessa moda? É moda boa, hein? É moda top, é moda de viola, uma das melhores que tem. Quem gosta é o Formigão, do restaurante Espetaria Modelo Picafolha. É o Formigão da cidade de Urânia. Segura, Formigão, e pra quem gosta dessa boa moda de viola.

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1: Bem, amigos, chegamos mais uma vez para realizar o nosso trabalho. Agradecidos, como sempre, eu faço todos os dias ao nosso bom Deus, por nos ter dado a vida, o dom de falar, de comunicar. Agradeço pela sua audiência, agradeço por estar aqui realizando o meu trabalho. E você, já tirou um segundo desse dia para dizer obrigado a Deus? Faça nesse momento, diga: obrigado pela minha família, obrigado pelos pais, obrigado pelos filhos, pelos irmãos, pelo trabalho, pelos amigos, pelo alimento que todos os dias mata a sua fome, pelo sol que você recebe gratuitamente todos os dias, pelo ar que você respira. Sabe, tem algumas perguntas que Deus não irá fazer a você naquele dia, no dia em que você tiver um encontro com Ele, o dia que você for para a eternidade. Deus não vai perguntar que tipo de carro você dirigiu. Ele vai perguntar quantas pessoas você levou que não tinha transporte. Deus não vai perguntar o tamanho da sua casa. Ele vai perguntar quantas pessoas você acolheu em sua casa. Deus não vai perguntar sobre as roupas que você tinha no seu roupeiro. Ele vai perguntar quantos você ajudou a vestir. Deus não vai perguntar qual foi o seu maior salário. Ele vai perguntar se você comprometeu o seu caráter para obtê-lo. Deus não vai perguntar qual era o nome do seu trabalho. Ele vai perguntar se você fez o seu trabalho da melhor maneira possível. Deus não vai perguntar quantos amigos você tem. Vai perguntar de quantas pessoas você era amigo. Deus não vai perguntar em que bairro você vivia. Ele vai perguntar como você tratou os seus vizinhos. Deus não vai perguntar sobre a cor da sua pele. Ele vai perguntar sobre o conteúdo do seu caráter. Deus não vai perguntar por que você levou tanto tempo para procurar a salvação. Ele irá amavelmente levar você para a sua mansão do céu e não para os portões do inferno. Acredite, Deus é bom.
2: Deus é maior.
3: 6:09, o saudoso poeta Ivan Diniz, em umas lindas palavras, só disse verdades. Agora, 6:09, na minha opinião. Beleza, Sérgio Zara ouvindo a antena, pessoal lá do Barracão. Ê, Barracão, véi. Valeu, Zara, Adriana Pascuí, tudo de bom. E o Cid, Cid tá na cidade? 6:10, um abraço, Cid Pascuí. A Sueli Fátima ouvindo a antena, também o Paulinho lá do Ribeirão Lagoa. A Sandra da Conceição. Da Conceição, não. É Sandra Conceição da Silva Brito, é isso? Ou não? Ou tô trocando seu nome, Sandra? É, Sandra Conceição da Silva Brito, se não me engano. Resumindo, é a Sandra Brito. Tá na antena, Sandra Brito. Se for pra outra rádio, a turma me conta, hein? A turma me conta, você fica ligeiro, Sandra Brito. 6:10 na antena, você vê direitinho, ó. Se precisar trocar o óculos, acho que a Sandra não usa óculos, não. 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Eu sei que você gosta de usar. 6:10.
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3: É isso aí, mo. 6:14 agora. 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

depois do inverno. O programa é o seguinte, viu? Se a primavera começar no domingo, a gente só vai tocar no outro programa, no sábado. Eu não lembro quando vai começar a primavera, depois eu vou conferir. 6h14, vou ver certinho. 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

0: bom inverno, você que pensa. Agosto é o mês dos ventos, é o conhecido mês do cachorro louco, 6h15. Pelo que me consta, Sandra Brito, a primavera começa em setembro, sempre foi assim, não é verdade? Só vou ver a data certinho e o horário, pra falar em qual programa vamos começar com Leandro e Leonardo. E o Quadrado tá aguardando ansiosamente. Ô Quadrado, vou te mandar do Christian Ralf daqui a pouquinho pra compensar. Quem está ouvindo a antena, quero mandar alô pra quem está ouvindo a antena, e já vou falar agora, 6h16. Alô, alô. Neste domingão gostoso, um alô e um super abraço ao nosso amigo Cláudio. É o Cláudio Bonfim, lá do Corre Dantinho, em Santa Salete. Valeu, Cláudio Bonfim. Carabino Olieri está em Vitória Brasil. Ô, Wagner, o moço chegou tarde hoje aí. O Wagner, que já está no retiro desde a madrugada, ouviu que nós tocamos pro Carabino e oferecemos Mocinha Aventureiro com o saudoso Teixeirinha. O Carabino chegou dando bom dia depois das 6, são 6h16, então não ouviu. Aê, Carabino Liera, um abraço, meu querido. Você tá apaixonado, Carabina? A Sueli Fátima está ouvindo a antena. Valeu, Sueli. O Sérgio Zara, Adriana Pasquia, turma lá no Barracão, véi. Também o Paulinho do Ribeirão Lagoa, o Claudemir Pimenta, irmão do Claudio Honor da Foto, o Dorival Gatti, o Cenourinha. O Cenourinha gostou do poema, viu? Deixa eu achar o seu Jair aqui. Gostou do poema, o poeta, o saudoso, locutor de rodeios também, locutor de rádios. Ivan Diniz, que falou bonito no poema, agradeça a Deus. Gostou, Cenourinha?
1: Bonito poema, viu, Rogério? Bom, beleza mesmo.
0: Show de bola.
1: É, não é um poema, nós temos as palavras bem
0: ditas.
1: Bem escritas mesmo, né?
0: Escritas e ditas e... realmente um declamado maravilhoso. Ei, verdades da vida, hein, Cenourinha? Tem gente que quer ser tanta coisa, nós não somos nada. Como diz o ditado, a gente vem e vai embora do mundo pelado. Somos um grão de areia no oceano. 6h18 agora. Ah, então, vai começar dia 21 de setembro? Tá longe? Tá nada, tá pertinho. Hoje é 16 de agosto, falta um mês e pouco. Roberto Vieira de Dirce Reis, tudo bem, Roberto? Um abraço, meu querido, tudo de bom pra você aí. Sargento Eugênio é o tio Eugênio de Aldiflama, que está me chamando de fofoqueiro porque eu estou dizendo na rádio que ontem de tarde ele estava tomando uma geladinha no bar da Andréia, aqui em Jales, viu, Caixote? Ali na Jamadil, estava sentadão, cegadão. Ê, tio Eugênio, fim de tarde, hein? Sábado gostoso. Se beber, não dirija, viu, gente? Se dirigir, não beba. Álcool e direção não combinam. Valeu, Cazuza de Jales, querendo trocar o... o goleiro dele no do São Paulo, do Palmeiras do São Paulo, Carlos Miguel no Rafael. Eu troco na hora e na orelha, hein? Fala, Fábio Pedro, bom dia.
2: Olá, Rogério, bom dia, tudo bem? Um ótimo domingo para você, para todos os ouvintes. Abraço a todos, tudo de bom a cada um, viu? Felicidades e que Jesus proteja cada um. Até logo e tchau, tchau.
0: Amém, um abraço, Fábio. Vamos seguindo. 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Ontem à tarde, com muito carinho, depois do almoço, estive lá no Pesqueiro Ranchão com Ronaldo Barreirita e a banda Teté, viu, João Bala? E na sonorização, antes de começar a apresentação ao vivo, ouvi essa moda de viola aqui, ó. Escolha do meu amigo Caruso, que é sempre muito eclético, grande Caruso, João Caruso dos teclados. Ele tocou essa moda aqui, que o bode vai berrar, hein? Na verdade, o bode vai berrar duas vezes aqui, né? O bode não berra, bodeja. Mas a gente já pegou esse costume de falar que o bode berra até o Osmar e a gente não consegue, às vezes, mudar, viu, Citoleta? É, o bode bodeja. Não tem esse negócio de bode berrar, não. Quem berra é o quê? A vaca? Zezão já foi leiteiro, hein? 6h20. Alô, Fabricinho. Tá tudo certo, Fabricinho? Não chama ele Fabricinho Nutella, não, Jair Rodrigues. E o cunhado Rico? 6h20. Vamos tocar essa moda aqui, ó. Que estava no repertório do João Caruso, na sonorização ambiente lá no Pesqueiro do Horacinho Cardoso ontem lá, hein? Top demais. Um abraço, Horacinho. Um abraço também pro Fernando, pra Fernanda, pra Isadora, que é filha do Horacinho, pra Cristiano e pro Gabriel. Ê, Gabriel! Fernando, você vai lá colaborar pro Clóvis da Vila Pinheiro, Clovin. Ei, Clovin, Clovin esteve lá com nós. 6h20. Simbora, gente, depois vou contar uns que o Clovin me falou aqui. O Clovin tem histórias, hein? 6h20. Ah! Alô, Luiz Longo, do açougue ali da Rua 12. É grande amigo do Clovinho também. O Jô sabe. 6h21. É o Gavião e a Andorinha. A vaca muge, não berra, Pedro?

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1: Deixa eu mandar um bom dia, um abraço pro meu amigo boiadeiro afamado lá de São João de Iracema, Laírton Damasceno Junqueira. Eu

Marcelo Junqueira. Os filhos estão morando em São José do Rio Preto. Um abraço pra família Junqueira. Família é grande, hein? Família tradicional de São João de Iracema. Agora 6:31. É, o Carabino tá de namorada nova? Sabia não, Zé Louco? É, por isso que ele chegou mais tarde.

meu amigo Zé Luco. É, Zé Antônio Lier, popular Zé Luco da Vitória Brasil. Também a Andréia, esposa, toda a família, a Duda, a filha, o filhão Zé Afonso, toda a família aí. Um alô também pra Dona Antônio, Zé Carlos Olier. Puxar meia luz, você não quer mais não, hein, Zé Luco, 632. Beleza, bom dia, Dago Eletricista, maravilha também, meu amigo Serjão. É ele, Sérgio, Serjão Vovozona, motorista de ônibus. Aê, Vovozona, e ciclista, hein, MTB. Vovozona tá firme, tá batendo recorde em cima de recorde. 632. Sempre nas competições aí, andando com o capitão lá de Estrela do Oeste, aí sim.

0: respondeu assim, vovozona: vários animais podem berrar, com destaque para o boi, a vaca, o bezerro, o bode. Então o bode berra assim, ele bodeja, mas ele também berra. A cabra, o carneiro, o búfalo e o elefante. O ato de berrar é o som alto e forte que esses bichos fazem. Então, tá tudo certo. Então a gente pode continuar falando sim. Só que o bode velho de Fernandópolis não apareceu, não. Tô falando, Lair. Você pode pedir uma música no áudio? Pode, Lair. Manda aí. Manda aí na garupa. Desejando um domingo abençoado pra todos. A Kátia, lá da Mercearia do Renascer, da Rua Felicidade, a rua que eu moro. Um abraço, minha amiga Kátia. E também o He-Man. He-Man foi pescar, vai trazer peixe? Não pode trazer um barbado, hein, Kátia? Quem gosta de trazer uns barbados nas costas é o meu amigo Caixão da Autoelétrica. Sempre que ele vai, é o vovozona. Vovozona da bike. Vovozona da bike. Ei, o que será que o vovozona tá falando aqui? Será que eu sou peitudo pôr no ar se eu ouvir? 6h34.
1: Ô, bom dia. Não, fala aí. Só falar pro Pacheco que ia aumentar o café lá. Toda vez que nós chega lá, não tem café mais.
0: Vai, mas você passa no fim da tarde?
1: Não,
0: é. Você passa... Esse vovozona tem jeito não, hein, Pacheco? Ele passa no fim de tarde e ainda fica reclamando ainda que acabou o café, porque o café lá é bom, aí muitos caminhoneiros, muita gente passa pra beber e o vovozona fica reclamando. Como é que é o negócio, vovozona?
1: Ô, bom dia.
0: Bom dia.
1: Fala aí, vou falar pro Pacheco que aumentar o café lá. Toda vez que nós chega lá, não tem café mais.
0: Não é porque é bom.
1: Não,
0: é. É, se não sobra na garrafa é porque é bom. Vai, o Pachequinho vai organizar. Beleza, um abraço, Pachequinho. Ô, Márcio.
2: Bom dia, Rogério de Sá.
0: Bom dia. Tá bom? Tá em Votuporanga? Tá em Votuporanga agora, Márcio? Tá trabalhando em Votuporanga? Creio que mora em Jales, tá trabalhando em Votuporanga. O Carabina tá falando ali o negócio da namorada nova. Beleza, 6h34. O Denúbio Azulejista. Aí é a eterna namorada, hein, Denúbio? É o casal apaixonado. Denúbio Azulejista, Letícia Milena. Ô, Denúbio, ganhou uma camiseta de 40 anos da Antena 102. 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Ê, Denúbio, bom dia. Toca facão Guarani Teodoro e Sampaio. É aquela o trem tá feio, Carabina? Toquei pra você, cedo mocinho aventureiro, o senhor perdeu. 6h36. Vamos fazer o seguinte, o Roberto Emídio está ouvindo a

0: Pode ver, não confirmou audiência não, mas ele gosta desse modão do Mirosmar, Zezé de Camargo e Luciano. Mirosmar e Welson Davi, o Denube adorou.
1: Aí seja o dia mesmo, hein, Rogério? Oh, trem que pula.
0: São os casais apaixonados ouvindo a antena. O Denúbio, a Azulejícia, Letícia Milena também, o José Edmilson e a Tamires Alexandre. Todo mundo que gosta de Zezé de Camargo e Luciano, esse modão foi pra vocês. Pra todas as famílias, pra todo mundo ouvindo a antena.
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0: Edson de Iracema, tudo bem, Laird? Bom dia.
1: Bom dia, meu patrão. Locutor de Jales, da antena. Locutor afamado, meu amigo Rogério de Sá. Olha, eu queria pedir uma música aí do Suline Marrueiro, Menino Boiadeiro, por favor. Ofereça lá pro Gilson Paulino, pro Zé Marçola, pro Cidinho de Estrela, pro Carlão do Banespinha, de General Salgado, pra Josi Guimarães, Dorival Gatti, pro Zé da Bica, pra Sandra Brito, pro Hélio Teixeira, aqui da Fazenda General Salgado, pro Maurílio Pintor, Paulinho do Mercado, Formigão, pro João Bala, pro Bode Velho, pra minha amada Eliana, que tá aqui comigo, pro Arley Fantini, a Fátima, o Manezinho, o Corim, cadê o Corim? O Marcos, o Caixote, Silvinho Boiadeiro, o Carlinho da Pau, o Cenourinha, pra família Almeida aí, de Jazz, o Thiago, o Neto Almeida, e pra todos ouvindo da antena, Rogério, pra você também, campeão.
0: Valeu.
1: Forte abraço.
0: Pra você também, Laird. Laird mandou pra bastante gente, mas ele não gosta que eu carimbe. O Mamal já gosta, o Laird não gosta. Ô, rapaziada do Barracão Velho Assombrado. Tudo certo, Adriana? Opa, que legal. Valeu, Adriana. Minha amiga Adriana Pascui. Ou agora não é, viu, gente? Agora é só Barracão Velho, viu? Não tem mais a palavra assombrado, não. 6h48. Então a gente já vai organizando aqui. Então agora é Barracão Velho. Por que não põe Barracão Velho Abençoado, hein, Adriana? Ó, ficava bom. Já que vocês aí procuram ajudar aí e fazer os eventos, as cavalgadas, Barracão Velho Abençoado. Esse dia eu pensei, falei, eu vou falar isso pra Adriana. O Rio, ai, Riva danada, o Rio não perde, o Rio não perde. Trocar o assombrado por abençoado. 6h48, Barracão, Sandra Brito já deu palpite aqui, ó. Falou que Barracão Velho é melhor, não tem que ter nada, nenhuma palavra mais não. Então tá bom, Sandra, então você não quer que tenha a palavra abençoado? Você só quer Barracão Velho, é isso? A palavra assombrado vai tirar. Agora, então tá bom, aí. A Adriana falou que é uma boa ideia, ó. A Sandra Brito já criticou. Ela sempre é do contra. 6h48. Não dou conta, não, Sandra Brito. Habeas corpus negado, viu, Laird? Tocar o berrante 6h48 e tocar a moda do Laird Junqueira. Ah, mandar um abraço pro Luizão de Magda. Luizão, Clarice, Maria Vitória. Também o Arley Gomes e Helena, pessoal de Populina. O Luizão me pediu, o Dora e Dorival Gatti. O saudoso Paulinho Pera Branca. O poema da Mata Assombrada. Deixa eu já pegar aqui pra não esquecer. Atender também o Carabino Lier de Vitória Brasil, hein? Então ele tá de namorada nova, Zé Louco? Mata Assombrada. Poema da Mata Assombrada. Não é? Não, acho que eu tô confundindo aqui. Deixa eu pegar aqui. Paulinho Pena Branca. Não, ele falou. Não é o Burro Advogado? Agora ele me confundiu, hein? Tem Paulinho Pena Branca aqui, o Burro Advogado. Eu acho que eu que tô confundindo, viu, Lair? Ah, sei lá, eu vou pegar o Burro Advogado mesmo. Vai pra você, viu, Luizão de Magda. Luizão, Clarice, Maria Vitória. Quer ver? A Sandra Brito querendo arrumar, fazer fofoca, confusão, quer ver, ó?
2: Bom dia, meu bem. Eu não estou criticando. Barracão Velho. Barracão Velho. É melhor, é bonito. É que já é a essência dele, entendeu? Ele tá lá há muitos anos. Eu conheço muito bem ali. Sempre trabalhei com a família Roçafa, né? Você sabe, é meu ex-patrão aí, né? Seu Valdecir Roçafa, que faleceu. Então, esse barracão velho já existia, tá? Fica melhor, mais bonito.
0: Então tá bom, o pessoal lá do barracão vai decidir. Não, respeito. Não sou dono da verdade. 10 para 7. Valeu, Sandra Brito, falou bonito também. Maravilha. Então, tá tudo certo, Berrante da Mata Assombrada. Então, hein, Berrante da Mata Assombrada. Só que, nós vamos tocar o Berrante da Mata Assombrada também?

Tio Eugênio, pode até ser a composição, claro, do Paulinho Pena Branca, eu sei, só que nós temos aqui com o Ivan Diniz, rapaz. Então vou ajeitar com o Ivan Diniz, viu? Depois do bloco comercial, vamos tocar uma música e tocar o poema com a interpretação do Ivan Diniz. Mas quem compôs o Bernardo da Mata Assombrada? Você sabe, tio Eugênio? Foi o Ivan Diniz ou o Paulinho Pena Branca? Me esclareça se você souber, por favor. Agora 9:07. Bom dia, bom domingo. Ô, Zé das Porteiras, Zé Brazão e o Caixote, hein? Rapaz, o dia o Caixote foi lá no lar do... lar, o pessoal fala lar dos velhinhos, lar São Vicente de Paulo. Foi dançar lá uma folia de reis. O Caixote dançava a folia de reis. O Caixote, Zé Brazão. E o pessoal lá, gente, o capacete não servindo no Caixote, a turma arrumou a cabaça. Arrumou a cabaça e botou na cabeça.

0: vocês que estão me ouvindo uma história. Eu vou contar o que aconteceu comigo no estado do Paraná. Fui nascido, fui criado no meio desse sertão. Canto moda, conto verso, mal toco um violão. Mas quando eu fui pro Paraná, a minha avó mandou levar um burrico alazã. Meu neto, leve esse burro para enfrentar o serviço bruto no meio da plantação. O caminhão partia cedo levando nossa mudança. Meu burrico também ia, pois era da minha avó a minha única lembrança. Paraná ainda era deserto de puro mato fechado. Arrumei um servicinho num lugar recanteado. Era longe da cidade, longe da população. Era mais de 12 quilômetros longe de Campo Mourão. Meu burrico ainda era chucro, foi ensinando a trabalhar. Ficou mestre no serviço, pois só faltava falar. Pra pegar um mestiço arisco no meio do matagal, montado naquele burro eu não precisava chicotear. Era só bambear rédea, pegar no rabo e derrubar. Um dia de manhã cedo o patrão veio me visitar. Chegou pra mim e disse: hoje é aniversário da cidade, tem muita festa por lá. Tem corrida de animal e é mais de 500 pau pra quem conseguir ganhar. Eu peguei o meu burrico, saí pela estrada fora. Cheguei em Campo Mourão com menos de meia hora. Quando eu ia chegando, vi o alto-falante anunciar: meus senhores e senhora, a corrida vai começar. Encostei o meu burrico na pista toda lotada. O povo queria ver o animal atravessar ali na linha de chegada. Os peões que ali estavam de mim deram até risada. Um olhava para o outro com um gesto muito engraçado: será que ele vai correr nesse burrico arejado? Quando deram o apito que nós demos a largada, meu burro arrancou na frente, parece que estava endiabrado. Cheguei mais de 100 metros na frente do segundo colocado. O povo me aplaudiu e apertou a minha mão. Em quem nós não acreditava é que foi o campeão. Quando eu vinha voltando bem tranquilo e sossegado, montado no meu burrico, no bolso eu trazia um trocado. Não sabia que naquela região, comandante, tenente, investigador e delegado procurava urgentemente um famoso ladrão de gado. Por mim passou um automóvel na frente e ficou parado. Desceu um cidadão bem vestido, um sargento e dois soldados. Aquele cidadão bem vestido dizia, parece que era verdade, que eu havia roubado aquele burro da sua propriedade. O sargento foi chegando, ele foi me algemando, foi me levando fechado. Chegou na delegacia, me entregou para o delegado e disse assim: então dou o caso por encerrado, acabamos de prender o famoso ladrão de gado. 30 dias eu fiquei preso, 30 dias amargurado, esperando que meu julgamento chegasse. Meu julgamento chegou, era grande a multidão. Era como se fosse para Paranapuã em sua festa do peão. Todo mundo queria conhecer aquele famoso ladrão. Quando eu entrei no fórum, ainda estava algemado. Vi aquele cidadão bem vestido em uma cadeira volante com dois advogados. Ele tocava a questão para frente para que eu fosse condenado. Terminando o julgamento, eu ia ser condenado a 100 anos de prisão, acho que ia morrer fechado. Pedi licença ao juiz para que eu pudesse falar que aquele burro era meu e para todo mundo eu podia provar. O promotor bateu na mesa e assim respondeu de lá: se não provar que o burro é seu, tu vai morrer na cadeia, ninguém mais vai lhe tirar. O juiz me deu uma chance, trazendo o meu burrico no meio da multidão. Amarrado no cabresto, entregou nas minhas mãos. Pedi pro meu burro deitar, meu burro ficou deitado. Eu estava condenado, eu estava desesperado. Pedi para ele morder de quem fosse o ladrão de gado. Meu burro parece que riu, deu um tremendo relinchado. Foi morder no cidadão que estava tranquilo e folgadão com seus dois advogados. Ali eu fui absolvido e ele foi condenado a 100 anos de prisão, acho que ainda está fechado. E o juiz disse ao povão: este caboclo simples do sertão transformou este burrão o mais famoso dos advogados.
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0: Tô aqui, calma, 7-2. Não, é que eu tô tentando ver resolver um negócio aqui, deixa eu ver se vai dar certo. Calma aí. O meu amigo Jair Rodrigues, que por muito tempo foi peão de rodeio brasileiro, mora lá em Fernandópolis. Será que de Jales? É da irmã do Rio, do cunhado rico. O Jair Rodrigues é o seguinte, no caso dele é irmão rico, é cunhado do Zezão. Um abraço pra Sueli também, dona Ana, Fabricinho, Bia Garcia, toda a galera. Gostou do poema? Ei, do saudoso Paulinho Pena Branco, burro advogado. Tio Eugênio gostou também. O menino lá, o Carabina. O Carabina pediu essa, o trem tá feio. Teodoro Sampaio, tá namorada nova, hein? Bigongo, Newton César, o Biro do Raio X. Ô, Biro, senti sua falta lá no Horacinho, hein? O Eltinho foi, o Eltinho é Maís, o Biro não deu certo. Ô, Zezão. Grande Zezão. Também o Brandão, ô, Brandão de Jales. Lógico, calma aí. A Adriana e o Agnaldo. Vixe, a voz do locutor tá feia, hein? Gente do céu, a voz do locutor tá fraquinha. E o Jair Rodrigues me falando que conheceu os grandes locutores. Esses eram bons, hein? Locutores do rodeio brasileiro. Viu, Caixote? Ele tá dizendo aqui, ó. Deixa eu achar o moço lá. Paulinho Pena Branca, Valtemir Campos. Por onde anda o Valtemir Campos? Paulinho Pena Branca, felizmente, já partiu, está ao lado de Deus. Conheci o filho dele também, o Peninha, que estudou na escola agrícola. Conheci eles na época. Ei, rapaziada, simbora, Sandra Brito. Aê, Zezão. Alô, Brandão. Guri, Nova Canã Paulista, Arley, Helena Impopulina, Zé Brazão, Tio Gênio, Dorival Gatti, Paranaíba. Ele é isso mesmo, ele é de Paranaíba. Inclusive, parece que ele trabalha com um carro de som por lá, não é isso? E fez grande sucesso no rodeio brasileiro. Só que um dia eu vi um vídeo do Alonso Pimentel. Lembra do Alonso Pimentel? Eu preciso achar aquela vinheta dele famosa, viu, Valdeci Ananias? Aquele do Mr. How. Só que um dia o Alonso Pimentel chegou em frente a um carrinho de cachorro-quente e ele já foi fazendo. E o Alonso Pimentel, na época que ele começou a narrar rodeio, o Valtemir Campos não dava muita moral pra ele, não. Inclusive, até eu vi na internet aí um vídeo, que um dia ele chegou, o Valtemir Campos tava todo assim, meio... Falar do jeito que ele achou, assim, não deu... Vou resumir, não deu muita moral pra ele, não. Ele começou a narrar e o povão já começou a gostar do Alonso Pimentel também. Ele falou assim que o Valtemir Campos olhou ele meio de cima, assim. Você entendeu o que eu quis dizer? Meio por cima. 7-5, Alonso Pimentel, Alonso Pimentel. Eu gosto do Alonso Pimentel também, ó.
1: Hot dog. Alô, Bidula Hot Dog. Eu sim falo sem receio, porque da mesma forma que eu conheço o ponteio de uma viola bem afinada, conheço a destreza de toda essa rapaziada que sempre num ato de bravura, como estouro de boiada, no repique de um berrante, no grito da peonada, consegue fazer de um carrinho de hot dog um encontro das pessoas apaixonadas. Arrepia, meu povo!
0: Aê, Alonso Pimentel. Alonso Pimentel, ele trabalha no rádio também. Só músicas boas, Titica? Aí sim, hein? E o Zezão, cantou pro Riquinho ontem ou não? Não, ontem não. Ontem o Riquinho foi pra outro lado e o Zezão foi no outro evento, beleza? Você tá achando graça, hein, Dorival Gatti? Valeu, Vera, um abraço pra você. Valdeci Ananias de Ponta Linda, trio Parada Dura, não quero piedade. Ei, o Larto gosta desse modão, hein? Alô, Bigonga, alô, Eltinho do Raio X. É o Newton César, é vizinho, mais ou menos ali vizinho do Zezão, do Eltinho. Um abraço pra todo mundo. 7-6, alô, Fabinho da padaria do São Lucas. Fabinho do céu.
2: Palmeiras!
0: Perdeu ontem o time do Dió, também do Laete, de muita gente. E eu vou falar a verdade, eu tô torcendo pro Flamengo. Não que eu goste do Flamengo, não é isso? Eu gosto também, mas entre um e outro. E eu, assim, eu peguei meio um ranço do Abel Ferreira. Eu acho ele meio... Vou falar a verdade. Não, a verdade não merece castigo. Eu acho meio xarope. É, eu acho ele assim meio... Os palmeirenses vão me criticar. É, porque você fala isso porque teu time não ganha. Coisa e tal, pra nós ele é bom. Mas é o seguinte, eu tô até falando pro Fabinho aqui que eu acho ele muito soberbo, muito chato. Vou resumir e falar a verdade. Eu achei ele nível nojento ao máximo. Não é verdade. Ah, deixa eu pegar a vinheta do nojento aqui. O Sandra Brito me chama de nojento, mas eu não curto tal do Abel Ferreira, não, hein? Como pessoa, assim, como técnico. Eu achei ele assim, que ele meio que se acha superior. Igual o Valtemir Campos, pelo que o Alonso Pimentel se achou superior a ele na época, que ele era o famosão do rodeio na época, o Valtemir Campos. O Alonso Pimentel tava meio começando.
2: E nojento.
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0: Não tô falando mal do Valtemir Campos, não, hein? Nem conheço. Eu lembro que ele já narrou muito bem, sempre ouvi falar que narrava na FACIP, muitos anos também, Valtemir Campos. Mas eu não sei se naquele dia ele não deu muita bola pro Alonso Pimentel. Cada um é cada um, é isso que eu tô falando. Não tô falando mal do Valtemir Campos, não. Nem conheço. Creio ser até uma boa pessoa. Mas né, inclusive tem vídeo do Alonso Pimentel falando isso. Então, só estou vendendo do jeito que eu comprei. E o Jair Rodrigues já tá defendendo ali. O Valtemir Campos foi um dos melhores locutores de rodeio do Brasil, com certeza. Mas o insuperável foi Zé do Prato, 7-8. Ah, o Alonso desfazia dos peões, uai, mas o Alonso falou que o Valtemir Campos desfez dele. Então não sei quem desfaz de quem, viu? Vamos todo mundo passar no médico e na Drogaria Total e comprar os remédios, porque eu não sei mais. 7-8.
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0: Opa, calma aí, já que estamos falando, eu achei aqui o vídeo do Palito locutor. Manda um alô pro Claudemir Palito também, Palito Frentis, Palito vai gostar. E eu fui pesquisar aqui no Instagram, Palito, pareceu meu amigo Claudemir Palito. Ó, o dia que o Palito encontrou Jair Rodrigues, o Alonso Pimentel lá em Pindamonhangaba, foi um dia desse, não tem muito tempo não. Pode deixar os meninos falarem aqui na antena, ó. Alonso Pimentel, Palito e Alonso Pimentel. Agora vai falar do Mr. Hall. 7-12.
11: Você tá filmando, Chuchu? Vamos fazer um cabeçalho aqui. Hoje é dia 1º de agosto de 2026. Nós estamos em Pindamonhangaba. E olha do lado de quem que eu tô. Do sobrinho, do tio, e do amigo do...
4: Do Mr. Mini.
11: Hau, hau, hau, hau, hau, hau, hau, hau, hau, hau, hau. Aê, moçada, como é que fala? Coisa boa, pão com mel. Diz que a minha namorada gosta de corcel. Por isso que eu ando apartado, que eu só gosto de dinheiro e carro importado. Aqui agora, meu amigo Alonso Pimentel, como é que tá?
4: E eu falo sem receio, porque da mesma forma que eu conheço o ponteio de uma viola bem afinada, conheço o meu conterrâneo, Palito, e toda essa rapaziada que sempre no ato de bravura, como estouro de boiada, no repique do berrante, do grito da pionada, consegue fazer em todo o Brasil, através da sua voz, o encontro das pessoas apaixonadas. Meu grande amigo Palito é o nome dele.
11: Alonso Pimentel, velho. Aê, turma nova, sem que arrascar, seu velho tá sadio que nem um cerne de Guarantã. Obrigado, Alonso. Obrigado, Chuchu. Um abraço.
4: Obrigado, Chuchu.
11: Mr. Mini. Pau, pau, pau, pau, pau, pau, pau, pau. Abraço.
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0: Luciano, do grande clássico, do grande sucesso, lançado em 1972 pelo Roberto Carlos. A composição é dele e do inseparável parceiro de composições, Erasmo Carlos. De Roberto e Erasmo, A Distância. Agora são 7h20, gosto do Milionário Zé Rico cantando esse modão também. Modão a gente fala quando virou sertanejo, na verdade é uma música popular, muito bonita. Ah, gosto do Leonardo cantando ela também no especial com o Roberto Carlos, você se lembra? 7h20, foi quando eu conheci a música, claro que eu não conhecia, não sou dessa época. 7h20, ei rapaziada, sou próximo, eu não tinha nascido ainda, em 72. Daqui a pouco vou tocar uma de 71 com o Roberto Carlos, a música em 71, mas não foi ele que lançou em 71 não, foi outra pessoa. 7h20 na antena, pulou ponteiro, 7h21, o quê? Ah, quem compôs o poema da O Berrante da Mata Assombrada? Então, eu até troquei, tem aqui com o Ivan Diniz. Ivan Diniz é um grande poeta, saudoso Ivan Diniz, tem outros poemas com ele, já tocamos um hoje, a turma gostou. Mas o Berrante da Mata Assombrada é composição sim do Paulinho Pena Branca em parceria com Jorge Moisés. Jorge Moisés e Paulinho Pena Branca. Jorge Moisés era pupilo Zé do Prato, na minha opinião, o maior de todos. Todos são bons, cada um tem as suas preferências. Tenho nada contra Valtemir Campos, não, que por muitas vezes também narrou muito bem aqui em Jales, na Facip, quantas e quantas vezes o grande Valtemir Campos, que hoje mora em Paranaíba, MS. 7h21 na Antena 102. Então vamos trazer pro Luizão, a Clarice e a Maria Vitória, lá da cidade de Magda, o poema O Berrante da Mata Assombrada. Segura, tio Eugênio, segura, Dorival Gatti.
1: Vocês que vão me ouvir agora, não fiquem assustados. Eu sou de uma longa história que aconteceu no passado. Eu não vivo mais neste mundo. Eu vivo ao lado de Deus num lugar abençoado. Quero que preste atenção, amigos e companheiros. Já toquei muito boi na estrada, fui peão de boiadeiro. Um dia eu saí de casa com muita pressa de voltar. Reuni meus companheiros pra uma boiada nós levar. Na hora da partida, o que mais doía meu coração é que eu deixava esposa e filho na mais triste judiação. Pra nós faltava o leite, o arroz e o feijão. Reuni meus companheiros, fomos levando a boiada. Atravessei serras e montanhas, passei por estradas estranhas, vi a noite enluarada. Quando chegamos com a boiada, o fazendeiro nos encontrou. Sentado no morão da porteira, toda a boiada ele contou. Deus parabéns aos boiadeiros, pegando nosso dinheiro no momento ele pagou. Eu peguei todo o dinheiro, reuni com os companheiros que viajou com a boiada. Muito alegre e feliz, porque pra casa nós voltava. Alegre porque eu tirava minha família daquela triste judiação. Pra eles eu vinha trazendo o leite, o arroz e o feijão. Chegando perto de casa, deixei a companheirada. Montado na minha mula ruana, eu conduzia a comitiba até a porteira da minha casa. O dia já ia se escondendo numa curva da estrada. Encontrei com um cidadão que me pediu pra parar. Amigo, empreste o isqueiro, tô com vontade de fumar. Levei a mão na goiaca pra o meu isqueiro tirar. Senti um punhal de dois cortes no meu peito penetrar. Aquele cidadão não passava de um ladrão que queria me roubar.

ali no chão. Eu fui na porta do céu pra ver se eu consegui entrar. Falei com Jesus Cristo, ele me disse assim: aqui, meu filho, você não entra não. Aqui não entra o ódio, não entra a maldição. Você não consegue perdoar aquele que arrancou a sua vida com um punhal na mão. Voltei pra mata fechada, naquela curva da estrada. Quando dava meia-noite, a coruja triste cantava. Eu repicava o meu berrante, relembrando os companheiros, os tempos do boi na estrada que eu fui peão de boiadeiro. O tempo foi se passando e a mata ficou afamada. Quando dava meia-noite em ponto, o berrante triste tocava. A mata ficou assombrada, por ali ninguém mais passava. Mas eu tocava o meu berrante, não era pra assombrar ninguém. Era pra lembrar meus companheiros dos tempos de boiadeiros que eu tanto queria bem. O tempo foi se passando e eu consegui perdoar aquele que arrancou a minha vida com suas próprias mãos. Voltei pra porta do céu e pra Deus eu pedi perdão. Ele me disse assim: meu filho, você ainda não pode entrar não. Ainda existe alguém lá na terra que lhe joga maldição. É sua esposa querida que, quando seus filhos perguntam: mamãe, cadê o papai? Pra eles ela responde: arrumou outra família e de nós não se lembra mais.

que eu fui peão de boiadeira. O tempo foi se passando, meu filho ficou doente e necessitava de um doutor. Minha esposa trazia meu filho numa charrete, num cavalo troteador. Deu meia-noite em ponto, em frente da mata ela ia passando. Ouviu aquele berrante triste naquele momento tocando.

Esse toque de berrante, meu filho, é o berrante do seu pai. Acendeu um farolete, na mata ela entrou. Não muito distante, debaixo de uma figueira, um corpo ela encontrou. A carne já estava apodrecida que a terra carregou. Um esqueleto estava no chão e tinha na minha mão uma aliança de ouro, herança do nosso amor. O berrante ali ao lado,

Agora eu vou pra junto de Deus e dos meus queridos pais e o berrante da mata assombrada. Ninguém vai ouvir nunca mais.

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0: 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Sim, eu respeito opiniões, Jair Rodrigues. Tudo bem, cada um tem a sua. Ai, legal. Beleza. Não tô falando quem foi melhor ou pior. Eu tô falando que eu gosto também do Alonso Pimentel. Era ali no Marçal e Alonso Pimentel, lembra? Ficava aquela jogadinha, eu achava legal aquilo lá. Lembro, quando vieram na Facip também, Walter Mercampo, sei que veio muitas vezes. Lógico, o Valdecer Nani dizendo que Walter Mercampos foi melhor do que Zé do Prato, eu não concordo. Zé do Prato, creio ter sido o maior de todos os locutores do rodeio brasileiro. Walter Mercampos é bom, mas é a opinião dele, pra ele é melhor do que o Zé do Prato. Tem problema, ué. A opinião cada um tem a sua, não é verdade, Jair Rodrigues? E igual o Jair Rodrigues tá falando, que no poema Berrante da Mata Assombrada, ele preferia a interpretação do saudoso Paulinho Pena Branca, mas eu não tenho com ele aqui. Então eu toquei com ele... É o burro advogado, entendeu? É isso aí. Às vezes não tá na mão, não tá no jeito. Meu amigo Cid Cisílio, Cisílio Limpeza e Identização, um abraço, querido. 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O Doni é irmão da Odete, Francisco Modelo. Odete é fanzaça do Roberto Carlos, adora as músicas do Roberto Carlos. Inclusive já foi em vários shows. Um abraço ao Elson, Odete, gente, todo mundo. 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A Tamires ganhou domingo passado aqui no nosso programa, Vale Compra, R$200. Dr. Clayton, lá de Ilha Solteira, trabalha de submenus. E hoje ela vai retirar a partir das 11 horas da manhã lá em produtos. É isso aí, um abraço, Tamires, bom domingo pra você, pros Edmilson, pros filhos, pra toda a família. Valeu, minha amiga Tamires Alexandre, tudo de bom. Eita, Tamires Alexandre, gosta de modão do Zezé, hein? Já tocou uma do Zezé. Vamos ver se dá pra tocar outra, a gente vai encaixar aqui, viu, Zé Edmilson gosta também. Engenheiro Dirceu Grotto, Agrotopo Engenharia. Ê, Dirceuzão, tá aí no rancho ou não, Dirceu? Deixa eu ver quem quer falar comigo aqui. Quem tá na linha é o Kleber, hein? Kleber da Barra Bonita. Tudo bem, Kleber? Kleber, Viviane, Gabriele, Manuela, tudo de bom.
1: Fala, Rogério de Sá, bom dia, você tá bom?
0: Bom dia, bom.
1: Rogério, manda um abraço pro pessoal todo aí, abençoado domingo aí, tá?
0: Claro.
1: Manda um beijo pra minha esposa Viviane, pra minhas filhas Gabriela e Manuela, tá?
0: É isso aí.
1: Um abraço,
0: com Deus. Valeu, isso aí, sempre... A família. Família é o mais importante. Aí, ô Sandra Brito, ó, tem um pretendente aqui querendo formar uma família, ó, quer ver? Calma aí, manda um abraço pro João Carlos, da JB Poços Artesianos. Fala comigo, moço lá de Taboada, é o pretendente da Sandra Brito. Bom dia, Daniel Pérez.
2: Rogério de Sá, Daniel Pérez, Aparecido Taboada, tudo bom, meu amigo? Excelente dia pra você e pra todos nós. Manda a próxima música, que com certeza é show de bola. Manda com amor, ternura e carinho pra Sandrinha Brito. Que Deus abençoe nosso domingo. Tudo de bom, meu amigo.
0: Amém.
2: Daniel Pérez.
0: Valeu, Daniel Pérez. Tá mandado aí, amor platônico, hein? Ei, você tá igual o Zezão. Ah, só gosto dos riquinhos. Nada a ver. Nada a ver, ô Jair Rodrigues. Você tá interpretando nós mal. Erroneamente. 733. Ele gosta de todo mundo, é verdade, Zezão? Que é isso, rapaz? Que é? Pelo amor de Deus.
3: Bom dia, Jalins.
0: Quem?
3: Eu sou o Fábio da Silvia. Eu quero ver a música, eu tô Roupa Nova. O nome da música, Volta Pra Mim.
0: Certo.
3: Música Sertaneja, que eu tô Roupa Nova. Tchau, com Deus.
0: Ah, sim. Então, acho que ele só errou meu nome, mas não tem problema não. Valeu, querido. Ó, um abração pra você. Participação de Selvíria MS, Selvíria Mato Grosso do Sul. Vou tocar, volta pra mim, do Roupa Nova com Chico Rei Paraná, versão sertaneja. Ô Zé Carção, tá bom? Estrela da Barra, Minas Gerais.
4: Ô Rogério de Sá, bom dia, na bênção de Deus, graças a Deus, sem família.
0: Bom dia.
4: É...
0: Amém.
4: Vovózona.
0: Vovózona.
4: Todo mundo.
0: Lu.
4: Estrela da Barra aqui.
0: Tem o Pepe, tá, Esther.
4: Minha família.
0: Os Catireiros.
4: Manda música.
0: Zé Carção e a Roberta, toda a família.
4: Reino Encantado.
0: Reino Encantado, e o que mais?
4: Esqueci, vai Corinthians.
0: Ah, vai pra onde? Vai pra onde o timão, hein? Deixa eu tocar a vinheta do Corinthians aqui.
5: Corinthians!
0: Alô, Anísio do Bar, Anísio é santista.
5: Santos!
0: Hoje tem Santos e Vasco, viu, Vera Lúcia Bueno? Nem sei pra quem que eu torço, torcer pra empatar. A Vera do Jardim Antigo. Eu tô assim, quem tá embaixo, tô torcendo pra empatar, pra não subir ninguém. Ali estão os dois. E o São Paulo tá feio, hein? Toda vez começa ganhando.
5: São Paulo!
0: Ontem fez o gol do Pablo Maia, foi um bonito gol. O São Paulo jogou com o terceiro uniforme. Fala a verdade, muita gente criticou, bem simplesinho. porque é clássico, não sei o quê. Tinha que ter mais detalhes, um negócio mais bonito. Ô, Zé Vicente, você tá bom? Zé Vicente Vigilante, bom domingo, meu querido, bom trabalho. É, o Jair tá com fé. É, não, o Jair... O Jair viaja, galera. Ele viaja na maionese, como diz o ditado. Grande Jair, gente boa. Ah, teu irmão tá falando, ô Jair, que você não sei, fica chamando ele de riquinho, não sei o quê, que a gente só gosta de riquinho. Rapaz, o que que é isso? A gente trata igual a todo mundo, até porque a gente não tem terra, não tem nada. Eu só tenho terra de Badalho, igual eu falo. Isso é velho, é firme, hein? É só isso aí, o Marcos Bombril. Não tem terra em outro lugar, não. Oi.
6: Meu amigo Rogério.
0: Bom.
6: Rogério.
0: Ô, Bombril.
6: O vídeo tem coragem de tocar Neguinho Parafuso pra mim, cara. Oferece pra todos que estão ouvindo aí. Pro Andrezinho lá da Irlanda, pro Tiagão Almeida.
0: Opa! Neto,
6: pra todo mundo aí.
0: Claro.
6: Fabinho. Falou, meu amigo. Manda bala lá, vamos ver.
0: Joia. Ah, o Fabinho tá falando que a gente tá com um converseiro aí. Quero tocar a música. Conversar, porque o rádio não é apenas música, não é verdade, Dorival Gato? Senão seria um pendrive. O rádio também é companhia, não é verdade, Gilmarão Vicente? É isso aí, ué, trocar uma ideia. Às vezes é matar um frango, comprar um frango frios modelo, saborear. É isso aí, o Vovozão adora o frango frios modelo. Certo, ué. Fosse apenas pra tocar música, seria um pendrive. Não, eu vou chamar tua atenção agora. Eu iria torcer pro seu time, não vou mais. Vou torcer pra empatar. Tô chamando dona Fifi. Ó, falando nisso, eu vou contar um negócio pra você, Fabinho, da padaria do São Lucas. Agradecer o Fabinho, agradecer o Ilcinho, agradecer também o Toninho do Palácio Salgaderia, agradecer quem mais? Não, é, Toninho também, porque tem o Toninho do Palácio Salgaderia e o Toninho da Chique Bom Sorvete, Toninho e a Roseli, ali na rua Nova York. E... o Zambão, que é o Luiz, conhecido Zambão, lá da Padaria do Sul, lá na Nova York, são os patrocinadores do programa diferente que vai ter domingo que vem aqui, hein? É, aí domingo que vem eu vou falar menos, viu? Você pode ter certeza. Outras pessoas vão falar, se Deus quiser, e contar a história. 737, toca a música, atender o povo e sortear prêmios. Ah, torce pro meu time não ser rebaixado. Então, o pior... é que se o seu não for, vai que vai o meu no lugar. Aí não sei, velho.
5: São Paulo!
0: A coisa tá feia por lá. Dorival Júnior não tá dando conta, não. Não tá dando conta,
5: São
0: não.
5: São Paulo!
0: Palmeiras perdeu ontem. Perdeu do
5: Palmeiras!
0: Maraca. Tomou um corretivo. Ô, Gilmar Agostini. Gilmar, rapaz, ontem o Gilmar me mandou um áudio de noite. Teve um festival lá em Aparecido Oeste. Gilmar falou assim: ô, Gério, o Zetão e o Guilherme foram pra final. Passaram com a maior nota. Eu já fiquei na expectativa. Depois, me permita colocar o áudio aqui, Gilmar. Se você falar que eu posso, vou colocar o áudio que você me mandou já na madrugada, emocionado, porque o Zetão e o Guilherme foram campeões do Festival de Música Sertaneja de Aparecida do Oeste. Parabéns, Zetão. Parabéns, Guilherme. Deus abençoe aí, ó. Realmente show de bola. Realmente... a gente fica contente em ver a evolução do Guilherme. Começou o menino tocando, aprendendo. Tá cantando muito, tocando demais. E o Zetão também é professor há muitos anos. 738 é uma amizade muito grande. Vem o Festival de Jales, hein? Aí lógico que eles não vão concorrer. Podem até participar, fazendo algumas apresentações especiais. Mas aqui em Jales, como são organizadores, logicamente não irão concorrer. 738, no caso o Zetão e o Guilherme, que é filho do Gilmar. Um abraço pro Gilmar, pra Ana Paula. Um abraço também para Antonella, toda a família do Gilmar, parabéns aí. Zetão e Guilherme, campeões do Festival de Música Sertaneja da querida Aparecida do Oeste. E deixa eu tocar a música aqui, senão o povo vai me cobrar. E vai ter gente que vai criticar. A Odete vai gostar. Seu Elson em frente dos modelos. Essa música eu ouvi o Roberto Carlos falando com ele, sempre achei uma música muito bonita e apaixonada. E vou tocar uma versão ao vivo dela. A composição é de Roberto Carlos e Erasmo Carlos. Quem gravou primeiro em 1971 foi Claudete Soares. Essa música, versão ao vivo, interpretação, Roberto Carlos. Chonada demais, até no nome. De tanto amor.

0: Betinho ontem lá no Horacim Cardoso. Tudo certo, Toninho? Toninho Ortega. E o Laurindão, hein? Teve que ligar pra ele? Ele tava cochilando? E... depois ele foi. Quem deve estar cochilando ainda é Ronaldo Barreirito, que canta bonito, porque foi até tarde. E o Caroço mesmo, indo até tarde, acho que o Caroço já acordou. Um abração, Caroço dos Teclados, que cantam as músicas internacionais e a turma gosta. Ô Gilmar, me manda os áudios aí, fazendo favor, porque meu celular não sei o que tá acontecendo. O zap, a internet não tá indo nele. O da rádio aqui tá normal. Manda aí, os mesmos áudios que você mandou ontem à noite. O da final, falando que tinha ido pra final e depois que eles foram campeões, o Zetão e o Guilherme lá em Aparecido Oeste, pra eu pôr no ar aqui. Você vai ver que legal, a emoção do Gilmar. Vamos ver se dá tempo do Gilmar mandar aqui. Se o Gilmar tá em QAP agora. 9 pras 8.
1: Bom dia, Rogério. Aqui é o Toninho Ortega do Fábio. Manda um alô pra mim aí, pro meu neto, Gabriel. A gente tá na escuta aqui.
0: Bom dia, Toninho.
1: Tá, pousou aqui em casa hoje.

0: a música que eu toquei do Roberto Carlos, Tanto Amor, sucesso em 71 com a Claudete Soares. Mas é questão de gosto, é igual a história dos locutores. 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
0: O Jair Rodrigues tá ali, Rogério, você não vem não, rapaz, o horário é sertanejo, é basicamente sertanejo, modão e moda de viola. Mas isso não nos impede de colocar umas internacionais de trilha, de às vezes tocar um Roberto Carlos. Ó, o Gilmar tá ouvindo lá, ó. E ó, pra você ter uma ideia, olha a emoção do Gilmar. Primeiro o Gilmar me mandou um áudio dizendo que o Zetão e o Guilherme tinham classificado pra final lá em Aparecida do Oeste. Depois mandou dizendo que foi campeão. Você vai ver que o Gilmar até chorou, emocionou. Isso é bonito, hein, Gilmar?
3: Rogério, o Guilherme e o Donizete classificou em primeiro entre 16 dupla. Agora vai fazer a final. Vamos ver que bicho dá.
4: Rogério, o Guilherme e o Zetão foi campeão.
0: Deu bom, hein, Gilmar? Gilmar apaixonado.
4: O Guilherme e o Zetão foi campeão.
0: E eu fiquei contente com a você.
4: Rogério, o Guilherme e o Zetão foi campeão.
0: Ó, a classificação final lá de Aparecida do Oeste, do festival. Em primeiro, Guilherme Viola e Donizete. Em segundo, Lucas e Bruno César de Estrela do Oeste. Uma dupla, os meninos cantam demais também, cantam modão. Caleb e Gabriel de Piracicaba ficaram em terceiro. Em quarto, Heitor e Arthur de Franca. Pra você ter uma ideia, esses meninos são bons, hein? São feras também. Ganharam, inclusive, o último que o Gilmar organizou junto com o Zetão e o Marcão Topitinho aqui em Jales. Aqui em Jales, logicamente, o Zetão e o Guilherme não irão participar para concorrer. Podem até fazer uma abertura, uma finalização, participar ali. Mas para concorrer, não. E Nando e Adrianinho, que já ganharam em Jales também, ficaram em quinto. Para você ter uma ideia da qualidade do festival, hein? Top demais. Valeu, Gilmar. Parabéns aí ao Zetão e ao Guilherme Viola. Rogério, manda um alô pra nós aqui. Quem que é? Zé do Brejo, Gustavo Gerente e Gustavo Operador. Descendo pra colheita do Palito Doce. Toca um Mirosmar, vou tocar. Aê! Quem que é esse menino aqui? É o Guilherme, pelo jeito, hein? É ele, Guilherme não, Gustavo Operador. Gustavo, é porque é tanta gente, eu fico perdido. A Sandra Brito falou que todas as músicas do Roberto Carlos são top. É isso aí, ó. Tem que respeitar os gostos. O mundo não é só seu gosto, Jairzinho Rodrigues. É, também não é só do seu cunhado rico. Seu cunhado não, seu irmão. Cunhado Zezão. Opa, Lelê, 3 pras 8. Agora moda do jeito que o Jair gosta. Segura, é o de Eder.

0: Bom dia, meu amigo Rogério de Sá, beleza, meu irmão? Tudo na paz por aí?
1: Bom dia.
0: Rogério, manda um modão pra nós aqui, o Hélito da Merceria Ponto Certo aqui no São Judas. Tá o pessoal, a galera aqui te ouvindo, programação da antena. Tá o Branco da Poti, o Cido Pedreiro, também o Santo, o Mário Miranda, toda a galera. Tem uma turma aqui, beleza? Valeu, meu amigo, um abraço, um ótimo domingo a todos. 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
1: Falou bonito, hein, garoto? Forte colocado, agora 8 e 7 na antena. 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
1: Valeu, Boquinho.
2: Bom dia. Bom dia.
1: Agora 8h11 na antena. Oi, Rose. Alô, Beto Barros, pessoal do Clube Clássico de Jales e região. Em outubro tem evento em Jales. Uma mega divulgação aqui na antena, muita surpresa no evento também. Oi, Rose, bom dia.
7: Bom dia, menino Rogério de Sá. Estamos indo para o Encontro de Carros Antigo em Santa Albertina. E logo, logo é o nosso, hein? O outubro tá chegando.
1: Opa! 17 e 18 de outubro, em breve começa a divulgação aqui na antena. Um abraço, Rose, um abraço, Beto, também o Marcelo Barros, a Gi, professor Estela, toda a família. Bom domingo e um bom encontro pra vocês, a galera dos carros antigos. Quando chegar por lá, por favor, manda um abraço em meu nome também pro Ed e a Nath Louca. Alô, Nath Louca! 8 e 11, pessoal da Bertina tem encontro de carros antigos hoje lá. Um abração. A Sandra Brito me dizendo que se lembra muito bem do grande Geraldo Melo, que passou aqui pela antena na época que ele passou aqui em FM, ainda era pela rede Antena 1, mas por muitos anos ele participou da Rádio Cultura em AM. Me lembro demais também do Geraldo Melo como repórter esportivo. Claudio Antônio fazia os plantões, o Geraldo sempre nas coberturas, nas apresentações dos programas. Grande Geraldo Melo, que hoje, se não me engano, está lá em Paranaíba também, na mesma terra que está morando Valtemir Campos. 8 e 12 na antena. Grande Geraldo Melo, tudo bem, dona Neide? Um abraço pra senhora e pro Lartão também.
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0: Em 95, eu vi e ouvi Leandro e Leonardo cantando essa música na FACIP, fazendo homenagem, na época, aos 100 anos de cinema. 8:22. Na verdade, essa música é do Chaplin, certo? 8:22. João Missoni Filho, um abraço, meu querido. Essa é de 86, não é? O ano em que a Antena 102 entrou no ar. Agora são 8:23. Domingo que vem, uma Antena Sertaneja diferente, especial. Aguarde, deixa eu mandar um abraço pro Gil Carreira também, Galvão Júnior. E a todos que já passaram aqui pela Antena 102, grandes profissionais. Só me resta agradecer o seu carinho, a sua companhia aqui na Antena 102. João Missoni Filho, um abraço, palmeirense. Ontem não deu pro seu time, mais ou menos pro meu, mais um empate. Está melhor pro seu do que pro meu. Palmeiras é líder, igual o Abel Ferreira falou. Parece que a gente tá em último, não é o caso. São Paulo tá beirando, tá feia a coisa. Isso aí, vamos lutar. Tema do Karate Kid, certo? Qual deles? De qual ano? O ano era 86. Antena Jale São Paulo, 40 anos de sucesso. Direção geral, Dr. Vanderlei Garcia. Grande abraço a toda a família Garcia, todos os colaboradores da Antena, todos os locutores do momento também. 8:24 já. Na sequência teremos o Frequência Vídeo, mas vou deixar tocando três músicas aqui. Já vou falar pra você por que essas três músicas. Às 9 horas da manhã, mais uma edição do Improviso em Ponto, com muita música boa, músicas nacionais e internacionais. Mandar um abraço ao Pedrinho, gerente ali do Poço Pupim, na João Amadeu. Trabalhei com a Suzy, seu Pedro Pupim. Pedrinho adora o improviso e tantas pessoas gostam demais do improviso também. 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Ontem à noite, o Gilmar Agostini me mandou mensagem emocionado. O Gilmar dos Amigos da Viola, Formigão, bom dia. Vem o leilão em Urânia, hein? Aê! Deixa eu achar o Gilmar de novo aqui. Alô, Marquinhos Camburão, um abraço, meu querido. Cadê o Gilmar, gente? Gilmar sumiu. Gilmar sumiu, tô emocionado até agora. Alô, Orley, um abraço, meu querido. Deixa eu ver se dá tempo de tocar as três músicas aqui. Para as 9 horas da manhã começar o improviso, na sequência vem o Frequência Vídeo. Um bom domingo, tudo de bom para você. Fabinho, bom jogo hoje lá em Mirassol, hein? Aí, rapaz. Pedro Silva, ouvindo Antena diretamente de Crato, no Ceará. Vizinho de Juazeiro do Norte. Começou ouvindo através da Alia e do Fabiano, no quintal da Antena, com o Claudinei. Eles têm o canal no YouTube, o canal Dia a Dia na Roça, isso aí. São amigos do radialista Claudinei Antônio, que faz parte da nossa história aqui e é locutor no momento também. Grande Claudinei Antônio, quintal da Antena, Antena Ligada. Alô, Deleizão, e o São Paulo em Delei. Patou de novo, gente. Gilmar, alô, Cipoca Mineiro, Valmir Santos, irmão do Valdir Santos, um abraço. Olha o Gilmar aqui, ó. Gilmar Agostini, ontem à noite me mandando aqui, ó. Ô, Gilmar.
2: Rogério, o Guilherme e o Donizete classificou em primeiro, entre 16 duplas.
0: Na final?
2: Agora vai fazer a final. Vamos ver que bicho dá.
0: E deu bom, hein, Gilmar?
3: Rogério, o Guilherme e o Zetão foi campeão.
0: A emoção do Gilmar.
3: O Guilherme e o Zetão foi campeão.
0: A emoção nossa também, Gilmar. Perguntei quais músicas. E vou procurar terminar com essas três aqui. Alô, Luiz Carlos Correia. Assistiu lá em Aparecido Oeste. Luiz Carlos é de lá e falou que eles foram bem demais, o Zetão e o Guilherme, hein? Parabéns aí. Valeu, alô, Formigão.

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2: Muito bom dia, ouvintes da Antena 102. Bom dia, Jales. Bom dia, região. Neste domingo, 16 de agosto de 2026, é muito bom estarmos juntos mais uma vez aqui na Antena 102, no Frequência Vide, que você sabe é a frequência que toca o seu coração. Que a paz do Senhor Jesus esteja sobre a sua vida, querido ouvinte. Para iniciarmos o nosso Frequência Vide de hoje, dê o seu melhor com o grupo Raiz Coral. Bom dia, ouvintes.
3: Para um minuto.

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1: O tema da mensagem desta semana é solidão. A solidão, caros ouvintes, é algo tão comum na vida que tenho plena convicção que a mensagem desta manhã vai falar a muitos ouvintes que estão experimentando solidão em suas vidas. Esse mal social que drena a vida das pessoas. É fato, a solidão é uma luta para muitos. Talvez você que está sintonizado no Frequência Vide dessa manhã aqui na Antena 102 possa estar vivendo um momento de solidão em sua vida. Alguns psiquiatras dizem que o maior problema emocional do ser humano é a solidão. E a Bíblia concorda com isso, porque ela diz que não é bom que o homem viva só. No capítulo 2 de Gênesis, versículo 18, a solidão foi a primeira coisa que Deus disse que não era bom. Madre Teresa de Calcutá disse que a solidão é o tipo mais terrível de pobreza. Milhares de pessoas vivem nessa pobreza. E você que está me ouvindo, já experimentou ou está experimentando a solidão? Você já se sentiu como se ninguém realmente desse importância para você? Há muitas pessoas que vivem na solidão mesmo estando rodeadas de pessoas. É um paradoxo que vivemos, pois na verdade a solidão é experimentada não no isolamento, mas na presença de outras pessoas. Você pode se sentir só no meio de uma multidão, rodeada por pessoas, e mesmo assim você pode estar na solidão. Não é a quantidade de pessoas que nos rodeiam que determina se estamos ou não na solidão, mas sim a situação que vivemos em determinados momentos de nossa vida e o tipo de relacionamentos que mantemos com outras pessoas. A Bíblia nos dá muitos exemplos de pessoas que experimentaram solidão. Elias, quando orou para que não chovesse em Israel e fugiu da presença do rei Acabe. Davi, no Salmo 25, versículo 16, ele diz assim: "Volta-te para mim e tem misericórdia de mim, pois estou só e aflito." E o próprio Senhor Jesus experimentou a solidão até mesmo da separação

filhos rejeitam os pais na velhice? Quantos não estão experimentando a solidão neste momento por causa de uma rejeição? Eu quero, em nome de Jesus, deixar uma palavra de alento para todos vocês. E tenho certeza que através desta mensagem, Deus vai curar esse mal social que acaba com a vida das pessoas, que é a solidão. O apóstolo Paulo, no final de sua vida, experimentou também um momento de solidão. Ele estava em Roma e na sua última carta, escrita a Timóteo, a segunda carta a Timóteo, a última carta que o apóstolo Paulo escreveu antes de sua morte, ele relata a Timóteo que havia sido abandonado por todos os que o acompanhavam. Tão somente Lucas, o autor do Evangelho de Lucas e do livro de Atos, o acompanhava. E ele traz uma palavra para resolver o problema da solidão. Eu vou ler a segunda carta de Timóteo, capítulo 4, versículos 16 a 18. Diz assim: na minha primeira defesa, ninguém apareceu para me apoiar. Todos me abandonaram. Que isso não lhe seja cobrado. Mas o Senhor permaneceu ao meu lado e me deu forças para que por mim a mensagem fosse plenamente proclamada e todos os gentios a ouvissem, e eu fui libertado da boca do leão. O Senhor me livrará de toda obra maligna e me levará a salvo para o seu reino celestial. A ele seja glória para todo sempre. Amém. Como eu disse anteriormente, ninguém ficou para apoiá-lo. Todos o abandonaram. O que o apóstolo Paulo fez para enfrentar o problema da solidão? Primeiramente, o apóstolo Paulo não ficou guardando ressentimento por ter sido abandonado por seus amigos. Ele diz que isso não lhe seja cobrado. É assim que nós devemos agir, caros ouvintes. Os problemas de solidão provêm de relacionamentos e, normalmente, as pessoas que estão vivendo na solidão tem ressentimentos daquelas pessoas que as feriram. Por isso, esta manhã eu quero dizer para você que isso não seja cobrado. Esqueça o que se passou, perdoe, aproveite esta oportunidade para se libertar das mágoas e ressentimentos, especialmente das pessoas que causaram mal para você, que causaram decepções, que te rejeitaram e fizeram com que você neste momento estivesse na solidão. Perdoe, entregue as suas mágoas ao Senhor, pois é isso que a Bíblia nos orienta. A segunda coisa é que no momento de solidão você deve reconhecer a presença de Deus na sua vida. O apóstolo Paulo diz: mas o Senhor permaneceu ao meu lado e me deu forças. É isto que você deve fazer, caro ouvinte. Reconheça a presença de Deus na sua vida. Você pode ter sido abandonado, pode ter sido rejeitado, pode estar vivendo na solidão, mas reconheça que o Senhor Jesus está ao seu lado. Ele diz em Mateus 28: eis que estou com vocês todos os dias de suas vidas, até a consumação dos tempos. É uma promessa de Deus para as nossas vidas. Você pode estar se sentindo só, mas o Senhor Jesus está com você neste momento. E a última orientação que nós podemos ter é que nós devemos buscar a intimidade com Deus. Você tem a promessa e a fé de que o Senhor Jesus está com você. Busque estar na presença do Senhor Jesus. Busque a intimidade com Deus. Eu tenho certeza que este é o grande remédio para a solidão das pessoas. O salmista, no Salmo 139, diz: para onde poderia eu escapar do teu espírito? Para onde poderia fugir da tua presença? Busque a intimidade com Deus, busque Deus no meio da solidão, que você vai encontrar solução para ela. Lembrando a todos que a nossa solidão, caros ouvintes, vem da condição pecaminosa que nos traz uma inabilidade de vivermos em comunhão com outras pessoas, em relacionamento de proximidade com outras pessoas e principalmente com Deus. É interessante que é através da solidão que as pessoas estão experimentando que faz

que muitos busquem a Deus através de Cristo Jesus. Cristo nos dá a sua presença e nos livra da solidão. Ele também muda a nossa vida para que nos tornemos mais abertos para a comunhão com outras pessoas. E esta é a função da igreja. A igreja é uma família espiritual, a família de Deus. E é ali, no seio da família de Deus, que Ele vai resolver o problema da nossa solidão. Para concluir, então, entregue as suas mágoas ao Senhor. Não fique se apoiando nas falhas que as pessoas tiveram com você. Perdoe, entregue as suas mágoas ao Senhor. Reconheça a presença de Deus na sua vida e busque a intimidade com Ele. Ele vai trazer solução para a solidão que assola a humanidade. Eu quero orar com vocês, caros ouvintes, nesse instante, pedindo a Deus para que Ele venha libertá-los dos laços da solidão. Senhor, em nome de Jesus eu te peço que o Senhor esteja trabalhando na vida daqueles que estão sintonizados neste momento no Frequência Vida. Abençoa-os, Pai, libertando de todas as mágoas, livrando de depressões e que eles possam, ó Deus, reconhecer que o Senhor está presente na vida deles, ainda que se sentem sós. Senhor, em nome de Jesus, que a partir de hoje possa haver uma atitude de buscar a Ti de todo o coração e possam sentir a Tua presença, Pai, e que o Senhor possa mostrar a eles que eles não estão sós, mas o Senhor está com eles. Eu oro agradecido em nome de Jesus. Amém.

0: Chão, Jesus.
1: Na Antena 102, Nery Fonseca, Correrei para Ti. Nós estamos encerrando o nosso Frequência Verde de hoje, mas antes eu quero deixar com vocês a nossa programação semanal que começa daqui a pouco, às 9 da manhã, Escola Bíblica Dominical, na Rua dos Bandeirantes, 1876. Logo mais, às 19 horas, Culto da Família. Culto da Família da Igreja Batista Vide, às 7 da noite, na Rua dos Bandeirantes, 1876, no Jardim Trianon. E na quarta-feira, nós teremos o Encontro das Nossas Mulheres, Tempo para as Mulheres. Vocês, queridas ouvintes, são nossas convidadas a estarem conosco. 8 da noite, na Igreja Batista Vide, quarta-feira, Tempo para as Mulheres. A Vide tem um lugar para você. E no sábado acontece a reunião dos jovens e adolescentes, o Vide Atitude, 7 da noite, também Rua dos Bandeirantes, 1876. Tenham todos uma ótima semana, um bom domingo em família. Semana que vem estaremos de volta. Um grande abraço.
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